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0: 9h28.
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5: Olá, aqui é a Camila, professora da Futura Idiomas, e trago uma curiosidade da língua espanhola. Você sabia que o idioma espanhol é a segunda língua nativa mais falada no mundo? Somente atrás do mandarim, língua falada pelos chineses, o espanhol é a segunda língua nativa mais falada no mundo, ficando na frente do inglês e outras línguas. Atualmente, o idioma responde a 7,8% da população mundial, o que torna uma das línguas mais faladas geograficamente.
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0: 17.
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0: 11,9.
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Queridas irmãs, queridos irmãos, a paz de Jesus. Aqui é Luciane Bahia e está no ar mais um podcast Café com Espiritismo. Jesus sempre agiu na condição de psicólogo profundo. Não importava o revestimento, a aparência com que se lhe apresentavam as pessoas ou estas se referiam às suas doenças, aos seus sentimentos. Este é o primeiro parágrafo construído pelo Espírito Joana de Ângeles em seu texto Jesus e Revolução. A partir daí, a benfeitora desenvolve o seu raciocínio sempre em torno dos ensinamentos de Jesus acerca de como poderíamos conquistar o triunfo real. Compartilhamos então alguns trechos da referida mensagem. Quando verbaliza o que ele vai no íntimo, o homem invariavelmente escamoteia no envoltório das palavras o que desejaria dizer. Há mesmo de forma inconsciente um terrível pavor para alguém desnudar-se perante si próprio e não menor diante de outrem. Por sua vez, são poucas as pessoas que sabem escutar, ver, compreender. O sorriso de simpatia de um momento transforma-se em esgar noutro instante e a gentileza transmuda-se em agressividade. Além disso, o ouvinte capta a projeção do narrador, adaptando a informação à própria problemática, o entendimento de que é capaz ao seu campo de conflitos. Jesus, por ser o homem integral, límpido na sua transparência efetiva, penetrava os arcanos mais profundos do indivíduo, desconhecidos para si mesmo, que se debatia na superfície dos efeitos, sem lograr remontar às suas causas. Seus diálogos eram rápidos e diretos. Não se utilizava de circunlóquios nem de evasões. Não recorria a parábolas ou apresentava contra-interrogações aos fariseus e hipócritas. Usava de uma técnica sem paralelo, mediante a qual o farsante se descobria nas suas próprias palavras. Assim o fez repetidas vezes, inclusive com o sacerdote que lhe indagara quem era o seu próximo, narrando-lhe a parábola do bom samaritano e obrigando-o pela lógica à conclusão. Igualmente, aplicou o método com aqueles que lhe inquiriram se era lícito pagar-se o imposto, pedindo-lhes uma moeda e indagando-lhes de quem era a esfinge naquela esculpida.

0: era com os sofredores, porém, que ele mantinha a mais correta psicoterapia de que se tem conhecimento. Amava-os, transmitindo-lhes segurança e auxiliando-os a redescobrirem as potencialidades latentes abandonadas. Despertava neles uma visão nova da existência, amparando-os naquele instante, não porém impedindo que prosseguissem conforme o desejassem. Jamais se lhes impôs. Era buscado por todos, sem os procurar, porque o êxito de qualquer empreendimento depende do seu realizador. Os fatores circunstanciais são-lhe o campo, o espaço onde agirá. É certo que beneficiados, quase todos que lhe receberam a claridade libertadora foram adiante, a sós, por eleição pessoal. Muitos, se não a quase totalidade, foram ingratos. Outros tantos recaíram nas redes em que se amolentaram na indolência. Diversos o acusaram, inconscientes, inadvertidos. Todos, porém, sem exceção, não ficaram indenes ao seu magnetismo, à sua afabilidade, ao seu poder. Revolucionário por excelência, estabelecia a luta de dentro para fora. A morte do homem velho e o nascimento do homem novo. Oferecia a contribuição do primeiro passo. Os demais pertenciam ao candidato que os deveria dar. A obra era geral. A ação de cada um que lhe cabia realizar. Seguindo à frente, aplainava a estrada. Os inimigos estavam no foro íntimo dos combatentes. Ele sabia também que o esforço era árduo e só a perseverança, o tempo e o trabalho levariam a vida. Assim, não se irritava e nunca se impacientava. E finalizando o texto, com uma regra de ouro de Joana de Ângeles: se desejas realmente a cura dos teus males, deixa-te auscultar por este sublime psicoterapeuta. Segue-lhe as instruções. Revoluciona-te, rompendo com o comodismo, a autoflagelação, a autopiedade, o passado sombrio. Renasce de dentro de ti. Se queres o triunfo real, sai a campo e luta. Abre-te ao amor e ama sem esperar resposta. Não estás sozinho na batalha. Ao teu lado, outros combatentes aguardam apoio, qual ocorre contigo. Descobre-os e une-te a eles, sabendo, porém, que a tua será a revolução com Jesus e não contra o mundo, a humanidade ou a vida. Com gratidão imensa no coração, um grande abraço e até o próximo podcast Café com Espiritismo.
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2: Entrevista à revista People, Ryan Murphy, criador de Glee, comentou sobre um possível reboot da série. Segundo Ryan, me diverti muito fazendo aquele programa. E seria um bom momento para reviver Glee. Essa série é interessante porque voltou a ser popular. Glee foi lançada em 2009 e gira em torno de um grupo de estudantes, parte do coral de uma escola.
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1: Olá, ouvintes da Rádio Vox FM. Programa seu dia comigo, meteorologista Kátia Braga. Um domingo tem chuva na madrugada, mas no amanhecer já tem nebulosidade, viu? O sol aparece nesse domingo, mas mais escondido, mais tímido. 16 a 23 graus no domingão. A segunda-feira tem sol, o vento sopra um pouquinho mais, mas nem chega moderado, viu? Mas não é um vento calminho. O vento sopra ali um balançar de folhas de árvores. 17 a 26 graus. Uma segunda-feira de sol. Eu te desejo excelente, abençoado dia. E bom final de semana. Saudações meteorológicas.
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2: Patrícia Fernandes.

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3: Existe uma teoria que se chama 90-10, onde uma pessoa tem 90% daquilo que você procura em alguém, só que você foca naqueles 10% que falta. Aí você sai pra rua, se aventura, e realmente você encontra aqueles 10%, mas não se deu conta que perdeu os 90%.

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0: têm o efeito desejado, é recomendado que a exfoliação seja feita uma ou duas vezes por semana. Além de seguir alguns cuidados antes e após o tratamento, como lavar o corpo com água morna e sabonete neutro, fazer uma hidratação profunda da pele e usar o protetor solar.
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2: Beber bastante água é um hábito que todo mundo sabe que precisa adquirir. Mas você sabe quais são os principais efeitos da água nos seus músculos? O primeiro deles é que a sua performance no exercício físico ficará melhor. Os músculos precisam de um bom equilíbrio de eletrólitos, como potássio e magnésio, para funcionar corretamente. Sem hidratação adequada, os eletrólitos podem não ser trocados facilmente e os músculos podem perder a gordura e ficar propensos a câimbras. Além disso, assim como os outros músculos, o coração também precisa de água para funcionar corretamente. Se você não estiver bebendo água suficiente, a frequência cardíaca aumenta e a pressão arterial diminui. Manter o coração saudável é um dos benefícios mais importantes da água potável. A falta de hidratação exige maior esforço do músculo cardíaco para bombear sangue. Portanto, vá buscar sua garrafa de água e seus músculos agradecerão.
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0: Murilo Rufo,
1: barulho, Fortaleza!
2: 3h25.
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4: Tem!
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4: 3:57.
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0: 4 e 12.
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0: Simone Mendes.
1: Esqueça tudo, pagode de qualidade.
0: Que coisa linda, hein?
2: 4:15. 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
2: A 356.
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1: Olá, ouvintes da Rádio Vox FM. Programa seu dia comigo, meteorologista Kátia Braga. Um domingo tem chuva na madrugada, mas no amanhecer já tem nebulosidade, viu? O sol aparece nesse domingo, mas mais escondido.

0: Mais tímido, 16 a 23 graus no domingão. A segunda-feira tem sol, o vento sopra um pouquinho mais, mas nem chega moderado, viu? Mas não é um vento calminho, o vento sopra ali um balançar de folhas de árvores. 17 a 26 graus, uma segunda-feira de sol. Eu te desejo excelente, abençoado dia. E bom final de semana. Saudações meteorológicas.
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3: Vox FM 5 e 18.

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3: Vox FM, 15 para as 6.

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Olá pessoal, aqui é Tárcio Rodrigues e o café com o Espiritismo de hoje é sobre o livro Escrínio de Luz, capítulo 14, intitulado Afabilidade e Doçura. Psicografia de Francisco Cândido Xavier, onde Emmanuel diz: No exercício da afabilidade e da doçura, que atrairá em teu favor as correntes da simpatia, compadece-te de todos e guarda, acima de tudo, a boa vontade e a sinceridade no coração. Não será porque sorrias a todo instante que conseguirás o milagre da fraternidade. A incompreensão sorri no sarcasmo e a maldade sorri na vingança. Não será porque espalhes teus ósculos com os outros que edificarás o teu santuário de carinho. Judas, enganado pelas próprias paixões, entregou o mestre com um beijo. Por outro lado, não é porque apregoas a verdade com rigor que te farás abençoado na vida. A irreflexão no serviço assistencial agrava as doenças e multiplica os desastres. Com a franqueza agressiva, embora tocada de boas intenções, não serás portador do auxílio que desejas, conseguindo gerar tão somente o desespero e a indisciplina. Não será com o elogio público ou com a acusação aberta que ajudarás ao companheiro. Quase sempre, o louvor humano é uma pedra no caminho e a queixa habitualmente é uma crueldade. Sorrisos e palavras podem estar simplesmente na máscara. Na alegria ou na dor, no verbo ou no silêncio, no estímulo ou no aviso, acende a luz do amor no coração e age com bondade. Cultivemos a brandura sem afetação e a sinceridade sem espinhos. Somente o amor sabe ser doce e afável para compreender e ajudar, usando situações e problemas, circunstâncias e experiências da vida para elevar nosso espírito eterno ao templo

0: da luz divina. Emmanuel traz uma mensagem de advertência sobre os usos da afabilidade e da doçura em nossas ações, que quase sempre se conservam no intento de apresentar mais a aparência da brandura do que necessariamente agir com sinceridade. Quando Lázaro comenta sobre essas virtudes em o Evangelho segundo o Espiritismo, ele vai dizer que a educação e a frequentação do mundo podem dar ao homem o verniz dessas qualidades. Quantos há cuja fingida bonomia não passa de máscara para o exterior, de uma roupagem cujo talhe primoroso dissimula as deformidades interiores? O mundo está cheio destas criaturas que têm nos lábios o sorriso e no coração o veneno, que são brandas desde que nada as agaste, mas que mordem a menor contrariedade, cuja língua, de ouro quando falam pela frente, se muda em dardo peçonhento quando estão por detrás. Ambos os comentários de Emmanuel e de Lázaro parecem demasiadamente duros ou enérgicos, tendo em vista que se comenta sobre os brandos e pacíficos. Mas é muito comum começarmos a prática de um bem que desejamos que seja introjetado em nosso íntimo pelos aspectos superficiais da virtude, como se pudéssemos replicar a qualidade que ainda não nos pertence de todo. E essa manifestação exterior da brandura pode subverter o próprio valor que ela representa. Jesus condenou a ofensa ao próximo e tudo o que nutre a discórdia e animosidade entre as pessoas. Aí está o ponto central do trabalho pela paz: resolver os conflitos com sinceridade e muito respeito, criando pontos de convergência para que as partes consigam se encontrar numa solução benéfica para todos. Concluímos com um trecho da mensagem de um espírito amigo neste mesmo capítulo 9 de O Evangelho segundo o Espiritismo, que trata da bem-aventurança dos brandos e pacíficos, quando diz: a caridade, que consiste na esmola dada aos pobres, é a mais fácil de todas. Outra há, porém, muito mais penosa e, conseguintemente, muito mais meritória: a de perdoarmos aos que Deus colocou em nosso caminho para serem instrumentos do nosso sofrer e para nos porem à prova a paciência. A vida é difícil, bem o sei. Compõe-se de mil nadas, que são outras tantas picadas de alfinetes, mas que acabam por ferir. Se, porém, atentarmos nos deveres que nos são impostos, nas consolações e compensações que, por outro lado, recebemos, havemos de reconhecer que são as bênçãos muito mais numerosas do que as dores. O fardo parece menos pesado quando se olha para o alto do que quando se curva para a terra fronte. Fiquem com Deus e até o próximo episódio do Café com o Espiritismo.
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2: Vox FM 6 e 6.

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7: Vox FM 6:22.

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4: Bom dia. A mensagem do dia de hoje é retirada do livro Preceitos de Luz. Quando oramos a Deus, devemos fazê-lo com alegria. Não devemos orar em tom de lamúria, lamentação. Se um filho se encontrar com o seu pai, depois de muito tempo, mas somente lamentar a sua desgraça, será que o pai ficará feliz? Será que podemos considerar tal filho um bom filho?

0: não seria aquele que, se preenchido de alegria e felicidade somente de encontrar o seu pai? Não se lamurie diante de Deus. Não fique só chorando pelos seus problemas. Mas declare a Deus: sou feliz, sou saudável, sou próspero, sou herdeiro de tudo que Deus tem. Sou herdeiro de tudo que Deus é. Por isso, já sou um filho de Deus perfeito, feliz, saudável e próspero. Esta é a oração verdadeira de um bom filho de Deus. Que Deus abençoe o seu dia. Bom dia, muito obrigada.
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3: Vox FM, 20 para as 7.

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0: Brasil! Brasil!
1: Parabéns, Luanzinho.
0: Querido, obrigado, obrigado.
1: O Brasil te ama, viu?
0: Ô, oh, rapaz, o Brasil ama vocês, que é bem, isso. Muito demais. Obrigado pela presença de vocês.
1: Valeu, valeu, gente.
0: Tchau, gente. Valeu, uma salva de palmas aí, gente.
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1: Maravilha, bom dia, bom giorno a tutti quanti. 6 minutos faltando para 7 horas da manhã. Todo mundo bem, gente? Ah, estamos chegando aqui na melhor, hein? É claro que é a melhor, é a mais ouvida. Essa é a Vox FM 98.3, aqui de Nova Bassano para toda a nossa região. Grande abraço, eu me chamo Loiri, estou chegando na tua companhia. Vamos juntos até o meio-dia, damos uma pausa, 9 horas com a Santa Missa. E é claro, vamos juntos até o meio-dia por aqui, gente. Muita música alto astral, informação, olha, eu prometo entregar tudo isso e muito mais, é claro. E te convido desde já a participar na nossa programação. 3273-2085 e o 996-909830 é o WhatsApp da Vox FM. Junto com os nossos apoiadores, vamos estar destacando todos eles no decorrer da nossa programação. A gente agradece pela confiança, pela credibilidade com os nossos apoiadores. Como é que vocês estão por aí? Como é que foi tua noite? Tudo certo? Tudo bem? Espero que sim, hein? Ó, faz o seguinte, hein? Faz o seguinte, pega aquele café bem quentinho, sintoniza 98.3, pega teu chimarrão e vem curtir esse domingo que tá apenas começando. Hoje, que seu dia seja leve, abençoado e cheio de bons momentos, viu? Obrigado por fazer parte da nossa sintonia, bacana, um grande abraço, Zé Domênica, Estemo Quarto Tinsieme, domingão, estamos juntos aqui na melhor programação. Vem chegando música bonita, né, gente? Música bonita é o programa, é claro, e espero a tua sugestão musical, participe, viu? Aguardo a tua ligação e é uma alegria estar junto de vocês, mais um domingão.
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5: Que bom, hein? Que bom que todo mundo tá na Vox. Muito obrigado, obrigado de coração pelo carinho da tua audiência. Olha, amanhã de domingo, hoje, segundo dia de agosto, né? 2 de agosto. Chegou agosto, né, gente? É isso aí. Espero que ele seja maravilhoso na tua vida aí, tá bom? Estamos em 12 graus a temperatura. Tendência de chuva tá marcando 10%, umidade relativa do ar 96%. Vento deu uma cessada, né? A gente deu uma acalmada aí, 5 km por hora. Vou te contar, hein? Ontem o vento tava muito, muito, muito chato, podemos dizer assim, né? 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Mercado Central, bacana, um grande abraço, meu amigo Rogério e todos os seus clientes. 7:03, vamos que vamos aqui na nossa programação. É sempre muito bom estar junto de vocês mais uma manhã com o programa Sem Fronteiras, bacana demais. Logo mais te atualizo, gente, com a previsão do tempo, é claro, e também com o esporte, né? Hoje joga a dupla Grenal pela Copa do Brasil, tá bom? A gente não vão pensar que é o Brasileirão. O Inter com o Corinthians, meu Deus do céu, vou te contar. E o Grêmio contra o Mirassol.

0: Mirassol, né? O Mirassol também, que vem sendo a toca do Grêmio, não só do Grêmio, né? Do Inter também. Mas a gente fica na torcida para que a dupla Grenal tenha bons resultados. 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Vem chegando o Grupo Minuano e Corpo e Alma na sequência aqui na nossa programação.
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0: Dia 7h14, 7h15 agora, 13 graus a temperatura, amanhã de domingo. 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Grande abraço, tudo de bom. Tá reunido com a família, tomando chimarrão, tomando teu café. Tá nos ouvindo aí no conforto da casa, tá no trabalho, pessoal do interior. Tá nos ouvindo aí na lida das mimosas. Um ótimo trabalho para vocês, bom domingo. Obrigado pelo carinho de cada um, de cada uma de vocês. 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

0: 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Bacana, olha, gente, domingo terá céu nublado, é, e queda na temperatura no Rio Grande do Sul, mas vou ter que contar, né, gente? Sol chega a aparecer entre nuvens no sul e no oeste. Tira casaco, bota casaco, tira casaco, bota. É, e tem a questão do clima em agosto, né? Sobre El Nino, cada vez mais intenso, né, gente? Então, o mês de agosto aí vai estar sobre o El Nino. E vai estar bem intenso. E o clima de agosto terá forte influência do fenômeno que favorece excesso de chuva, né? Então é, não vai ter muita chuva mês de agosto não, né? Então olha ali, se organizem, mas o que eu quero falar, ontem nós chegamos numa temperatura, era um verão, né, gente? 27, 30 graus em algumas regiões, aqui passou em 23, 25 graus, né? E agora queda na temperatura. Vamos dizer o que, né, tia? Vamos falar o que, né? É, esse é o cenário gaúcho, né? Quem mora no sul, tia, já sabe que é assim, né? 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Bom dia pra você, gente. Vamos participar, hein? Bom giorno, bom giorno. É, vamos acordar, meu povo. É, as participações começam depois das 8, né? É compreensível, né? A turma, o pessoal fica na cama, né? Mas lembrando que a cama é só pra dar aquela descansada, dormir, né? Não é pra morar, não, né? É. Abraço a todos, bom dia. 3273-2085 e o 996-90-9830. Quando você quiser, quando você puder, interage aqui com a gente. É uma satisfação te atender, tá bom? Candeeiro Barquinho, Garotos de Ouro, um Galdério de Bombacha e Adelar Bertucci, Loira Casada. É a sequência musical aqui na nossa programação. Excelente dia!
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1: Bom dia, meu povo, 7:36, todo mundo bem por aí, forte abraço, obrigado pelo teu carinho, obrigado pela tua audiência nessa manhã de domingo. Tempo tá clareando, né? Tá amanhecendo o dia, tá encoberto, enfim, vai ter frio, vai ficar encoberto com alguns momentos de sol. Esse é o cenário para o domingão aí, né? 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
0: Muito bem, vamos que vamos, seguindo aqui na nossa programação. Bom dia meu povo. 19 faltando para as 8 horas da manhã. Olha, gente, ontem foi marcado aí pelas convenções, né? Pela oficialização das candidaturas, tanto como governador, deputado, senadores, enfim, né, gente? É, desce e vem, né? Desce e vem firme e forte, né? Gente que nunca ouvimos falar, gente que nunca fez nada pelo povo, tá aí, né? Tá aí mostrando o bom caráter, a índole, né? Mas tem pessoas boas, né? Pessoas com boas intenções, podemos dizer assim, né? Então a gente tem que pensar e rever aí quem nós vamos votar, quem nós vamos eleger para nos representar, não só no nosso estado, mas também no nosso país, né? Então, ontem realmente oficializaram aí algumas candidaturas, tanto para o Rio Grande do Sul, também na questão aí em âmbito nacional. Bacana? 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Bacana? 13 graus a temperatura, bom dia, vamos seguir por aqui, vamos atender a participação da Thaís Prigol Gambruzzi. Thaís, bom dia, tudo bem? Quero pedir a música Quatro Cantos da Casa e desejar um abençoado domingo para todos nós e um ótimo mês de agosto. Valeu, obrigado pra ti e tua família também, viu? Tudo de bom, obrigado pela tua participação aqui na 98.3, participando aí pelo 996909830, é o WhatsApp aqui da Vox FM. Tudo de bom pra ti, um bom domingo e um ótimo mês de agosto, com muita saúde e muita disposição. Vou logo programar a tua música, é só vou rodar Tradição Capricha Gaiteiro, mas na sequência vem os Quatro Cantos da Casa. Bacana, bom dia, gente, participe por aqui. Te apesse o telefone, Galito, né? Interage com a gente aqui na 98.

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1: Bom dia, 8h01. Meu domingo vai ser alegre, já é alegre, né? Porque eu estou na tua companhia. Como é que tá aí o chimarão? De cuia, cuia de mão em mão, tchê. Cevando aquele verde, coisa boa, tomando chimarão, tomando um café. Independente do que você esteja fazendo, portanto, que você esteja na nossa companhia, viu? É isso aí. Domingão fica ainda melhor, você sintonizado aqui na Vox FM, afinal, você sabe que a Vox sempre tem conteúdos que fazem a diferença, não é verdade? 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Bacana? 8h02, gente. Vamos destacar para vocês o esporte. Iniciando com o Inter, é contra um dos maiores rivais que o Inter tenta avançar na Copa do Brasil. Tem Copa do Brasil hoje, hein, gente? É, não é Brasileirão, né? Este domingo às 19h30, o time de Paulo Pezzolano recebe Corinthians na abertura das oitavas de final no Beira-Rio. O objetivo é obter algumas vantagens para decidir em São Paulo na quinta-feira. Por isso, a tendência é de manutenção da equipe que empatou com o Flamengo na última quarta-feira. Boa sorte o Inter, hein? É, boa sorte o Inter, não vai ser fácil não, hein? Não tô muito otimista, mas hoje acredito que nós vamos ter um bom resultado, só não sei o resultado final na quarta-feira, na quinta-feira, né? Lá em São Paulo as coisas são bem mais difíceis, né? Mas o Inter já mostrou no Brasileirão que venceu, né? Venceu o Corinthians lá por 1-0, gol do Bernabé, né, gente? Os amigos colorados se lembram desse jogo, então vamos ficar na torcida. Bacana? Boa sorte ao Internacional. Olha, na sequência, te atualizo aí com o Tricolor, que também joga hoje, hein? Que também joga hoje com o Mirassol. Fica com a gente. Na sequência, te atualizo com o Grêmio.
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1: Muito bem, maravilha, 8h04, manhã de domingo, o sol tá querendo as caras aí, né, gente? É, mas que se for na bela jornadeta, né? É, o domingão aí, você tá com a família, tá aí, vai te organizar com uma

boa comida, sorriso, bebidas, alegria e aquele churrasco, aquela picanha. Pode ser picanha, né, gente? Por que não, né? É, claro, se dá esse luxo aí, né, tchê? É, enfim, aquele churrasco e que o dia seja maravilhoso, que o dia seja assim, que você possa aproveitá-lo da melhor forma possível, mas assim, com chuva, com um dia bonito, com sol, que importante que você seja muito feliz, esse é o nosso desejo, tá bom? 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Obrigado, viu, gente? Obrigado por participar. Bom dia, primo, estamos na linda, manda uma música pra minha esposa Simone, Perigosa e Linda, com a banda Corpo e Alma, um forte abraço. Obrigado aí. Quem está na nossa participação é o Décio, Décio Girandello. Ele e a Simone estão na lida, né, gente? É, eles estão na lida das mimosas, na lida do leite aí. É, que bacana. Um abraço pra vocês, viu? Tudo de bom, Décio, Simone. Um grande abraço, um bom domingo, muita produção pra vocês aí, que realmente as coisas possam acontecer positivamente aí, que, mas acima de tudo, que vocês sejam muito felizes no que vocês fazem aí, e são felizes, eu não tenho dúvida, né, Décio? Beijo no coração de vocês, vem chegando na sequência Corpo e Alma, Perigosa e Linda, e tem aquela italianita, né, na sequência Valdir Anzolin e Dojão. É, tem que rodar por aqui na manhã de domingo. Um abraço pra vocês, bom domingo a todos. É bem melhor, gente, é bem melhor, hein? Claro que sim!

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2: É isso mesmo, Vox FM 98,3. Bom dia, amanhã de domingo. Estamos agora em 13 graus a temperatura e eu te desejo tudo que há de melhor neste dia. Muito sorriso, muita família, muito

0: abraço, muito chimarrão, muita carne, muita música bonita. É, esse é o tempero pro domingão, né, gente? 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
0: 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Um grande abraço para você, tudo de bom, um bom domingo, obrigado pelo teu carinho. Olha, Grêmio, gente, o Grêmio inicia nesse domingo na mesma situação que o Internacional, né? A disputa das oitavas e final da Copa do Brasil. Além de encarar o Mirassol como adversário, o duelo também decide o futuro do comando da equipe. A partir das 18 horas, no estádio Maião, o tricolor entra em campo com o Luiz Castro, pressionado pela sequência negativa do ano. A última chance de recuperar o time, né, gente? Então, se você pensa que o Grêmio terá vida fácil, não, Mirassol, Loirier, não. Olha os últimos resultados, Grêmio e Mirassol, Mirassol e Grêmio, pra você ver que realmente o Mirassol vem dando trabalho, não só pro tricolor, pro Internacional também, venceu o Internacional na primeira rodada do Brasileirão aí, no primeiro turno, melhor dizendo, né? Então, o Mirassol tem um time certinho aí, se recuperou, tá subindo na tabela do Brasileirão, não vai ser vida fácil pro tricolor, não, né? Mas, enfim, e a fase do Grêmio não é nada boa, né? Ao mesmo tempo que a mesma coisa que o Internacional, vou dizer pra vocês, dupla Grenal, a gente fica na torcida para que ambas as equipes possam passar aí o Internacional, né? Com o Corinthians e o Grêmio com o Mirassol. O Grêmio às 18 horas e o Internacional às 19h30. Boa sorte à dupla Grenal. Vem chegando mais música aqui na nossa programação, enquanto aguardo, é claro, a tua participação. 3273-2085, 996-90-9830. Interage com a gente na manhã de domingo.
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1: 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Em seguida, hein? Na sequência, logo mais aí, você fica com a Santa Missa, momento de fé, oração, espiritualidade. Nos acompanhe também nas nossas plataformas digitais. 13 graus a temperatura, tempo encoberto, sol tá querendo aparecer. O domingo promete, hein? É, com certeza. 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
0: 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Um abração pro Elvis, pra Sandra, meu amigo Sérgio Cotebella também, sempre nos ouvindo, beijo no coração do senhor aí, um excelente final de semana, um excelente domingão, claro, estendo aí pra todos os clientes aí da Center Serra, bacana? Vem chegando o grupo Sete Povos, Despacito e os Atuais, Colchão Gelado, seguidinha você fica com a Santa Missa.
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0: Maravilha, 8:50, 10 faltando para as 9 horas da manhã, 13 graus a temperatura em seguida, sim. Você fica com a Santa Missa, nos acompanhe, viu? Fica com a gente que logo mais a gente volta aí com um alto astral, com muita energia, informação, música bonita, tá bom? 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Bacana? Um bom dia, meu povo, bom dia, um forte abraço, pode já continuar mandando teu zap por aqui, que logo mais aí, quando retornamos da missa, a gente vai estar falando do teu recadinho por aqui, tá bom? Um abraço a cada uma de vocês. 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
1: Todos os vocacionados ao ministério ordenado, diáconos, padres e bispos. E com muita gratidão a Deus, louvemos pela presença de sacerdotes em nossa comunidade, que com muito amor e dedicação guiam a nós, povo de Deus. E acolhamos a procissão de entrada cantando.

Em nome do Pai, do Filho e do Espírito Santo. Amém. Irmãos e irmãs, que a graça de nosso Senhor Jesus Cristo, o amor do Pai e a comunhão do Espírito Santo estejam sempre convosco. Bendito seja Deus que nos reuniu no amor de Cristo. E para celebrarmos dignamente esta Santa Eucaristia, nos prepararmos para acolher, para receber o Senhor que nos fala, que nos transforma, que nos converte, peçamos o seu perdão, a sua misericórdia.

0: Deus Todo-Poderoso, fonte de amor, de misericórdia, tenha compaixão de nós, perdoe os nossos pecados e nos conduza para a vida eterna.
1: Amém. Amém.

0: Oremos. Assisti, Senhor, os vossos fiéis, e cumulai com vossa inesgotável bondade aqueles que vos imploram e se gloriam de vos ter como Criador e Guia, restaurando para eles a vossa criação e conservando-a renovada. Por nosso Senhor Jesus Cristo, vosso Filho, que é Deus e convosco vive e reina na unidade do Espírito Santo por todos os séculos dos séculos.
1: Amém.

0: Leitura do livro do profeta Isaías. Assim diz o Senhor: Ó vós todos que estáis com sede, vinde às águas. Vós que não tendes dinheiro, apressai-vos. Vinde e comei. Vinde comprar sem dinheiro. Tomar vinho e leite sem nenhuma paga. Por que gastar dinheiro com outra coisa que não o pão? Desperdiçar o salário, senão com satisfação completa? Ouvi-me com atenção e alimentai-vos bem, para deleite e revigoramento do vosso corpo. Inclinai vosso ouvido e vinde a mim, ouvi e tereis vida. Farei convosco um pacto eterno, manterei fielmente as graças concedidas a Davi. Palavra do Senhor.
1: Graças.

misericórdia e piedade é o Senhor. Ele é amor, é paciência, é compaixão. O Senhor é muito bom para com todos. Sua ternura abraça toda a criatura. Vossa brisa, vossa mão, e saciais os vossos filhos. Todos os olhos, ó Senhor, em vós esperam, e vós lhes dais no tempo certo o alimento. Vós abris a vossa mão prodigamente, e saciais todo ser vivo com fartura. Vós abris a vossa mão e saciais os vossos filhos. É justo o Senhor em seus caminhos, é santo em toda obra que Ele faz. Ele está perto da pessoa que o invoca, e todo aquele que o invoca lealmente.

0: Carta de São Paulo aos Romanos. Irmãos, quem nos separará do amor de Cristo? Tribulação, angústia, perseguição, fome, nudez, perigo, espada. Em tudo isso, somos mais que vencedores, graças àquele que nos amou. Tenho a certeza de que nem a morte e nem a vida, nem os anjos, nem os poderes celestiais, nem o presente e nem o futuro, nem as forças cósmicas, nem a altura, nem a profundeza, nem outra criatura qualquer seja capaz de nos separar do amor de Deus por nós, manifestado em Cristo Jesus, nosso Senhor. Palavra do Senhor.
1: Graças.

0: Senhor esteja convosco.
1: Ele está no meio de nós.
0: Proclamação do Evangelho de Jesus Cristo segundo Mateus.
1: Glória a vós, Senhor.
0: Naquele tempo, quando soube da morte de João Batista, Jesus partiu e foi de barco para um lugar deserto e afastado. Mas quando as multidões souberam disso, saíram das cidades e seguiram a pé. Ao sair do barco, Jesus viu uma grande multidão. Encheu-se de compaixão por eles e curou os que estavam doentes. Ao entardecer, os discípulos aproximaram-se de Jesus e disseram: "Este lugar é deserto e a hora já está adiantada. Despede as multidões para que possam ir aos povoados comprar comida." Jesus, porém, lhes disse: "Eles não precisam ir embora. Dai-lhes vós mesmos de comer." Os discípulos responderam: "Só temos aqui 5 pães e 2 peixes. Jesus disse: "Trazei-os aqui." Jesus mandou que as multidões se sentassem na grama. Então pegou os 5 pães e os 2 peixes, ergueu os olhos para o céu e pronunciou a bênção. Em seguida, partiu os pães e os deu aos discípulos. E os discípulos os distribuíram às multidões. Todos comeram e ficaram satisfeitos. E dos pedaços que sobraram, recolheram ainda 12 cestos cheios. E os que haviam comido eram mais ou menos 5.000 homens, sem contar mulheres e crianças. Palavra da salvação.
1: Glória a vós, Senhor.
0: A liturgia de hoje nos coloca diante de uma das cenas talvez mais conhecidas, de uma das cenas que nós somos mais familiarizados, que é esta cena da multiplicação dos pães. Este evangelho que nós com certeza ouvimos já muitas e muitas vezes, seja na liturgia, seja quando nós tomamos a palavra de Deus nas nossas orações também, ele sempre se faz presente. E este evangelho, ele é carregado de significados, de uma simbologia que com certeza muito nos ajuda a rezar, muito nos ajuda também a conhecer um pouco mais de Jesus e, portanto, conhecendo mais dele, da sua pessoa, da sua missão, com certeza nos ajuda também a sermos igreja mais próxima da sua vontade no tempo que nós estamos vivendo. O evangelho inicia dizendo que quando Jesus fica sabendo da morte de João Batista, ele atravessa o mar para se retirar, para ficar talvez num lugar mais reservado, para ficar a sós. Jesus sente a dor da morte que lhe era tão caro, alguém que lhe era tão querido. Jesus sente a morte de João Batista. Mas acontece que, mesmo Jesus querendo ficar sozinho, ficar retirado, ficar isolado, a multidão, sabendo para onde ele foi, imediatamente vai correndo, porque quer estar perto de Jesus. Não para o consolar pela morte, mas porque a multidão estava sedenta, estava querendo ouvir Jesus, estava querendo buscar a cura, estava querendo estar perto de Jesus, porque Jesus trazia algo novo, trazia algo que preenchia aquele coração vazio daquelas pessoas. E ali acontece algo diferente, algo extraordinário, e eu gostaria aqui de destacar e chamar atenção para as diferentes atitudes que nós encontramos nos personagens deste evangelho. Olhando para a morte de João Batista, nós sabemos que a sua morte acontece quase que como um prêmio num banquete. Herodes estava dando uma festa para pessoas ricas, pessoas importantes, e ali que acontece essa cena em que João Batista é degolado e a sua cabeça é apresentada como um prêmio, como um troféu.

atitude de Herodes, uma atitude arrogante, uma atitude de quem não se preocupa em momento algum com a vida humana, nem de João Batista, nem dos demais dos seus súditos, está preocupado somente com a sua vaidade, com a sua arrogância. Depois, na cena do Evangelho, quando Jesus está lá com aquela multidão e começa a chegar ao final do dia, os discípulos, querendo encontrar uma solução para aquele problema, eles vão chegar para Jesus e dizer: olha, Senhor, já está ficando tarde, é bom que você despeça as multidões para que possam voltar para suas casas, para que possam ir aos povoados, aos vilarejos, comprar comida. Afinal, caminharam muito, estavam todo dia caminhando atrás, indo ao encontro de Jesus. A atitude dos discípulos é querer resolver este problema talvez da forma mais fácil. Despede as multidões, manda para casa, cada um vai encontrar a solução para o seu problema. Mas a atitude de Jesus, ela é completamente diferente dessas atitudes que talvez sejam um pouco egoístas, que pensam em resolver o problema deles, mas não dos outros. Jesus, como sempre, ele é movido por compaixão. Tantos momentos, e talvez toda a vida de Jesus, ela é marcada por atitudes de compaixão. E não foi diferente nesta hora, quando os discípulos pedem que Jesus despeça as multidões. Jesus tem essa atitude de comprometer também os discípulos, e ele vai dizer: dai-lhes vós mesmos de comer. Não mandar para casa, não mandar embora, mas dai-lhes vós mesmos de comer. E a partir desta compaixão, desta sensibilidade de Jesus, que acontece algo extraordinário. Eles vão dizer: olha, nós temos tão pouco, 5 pães, 2 peixes, diante de uma multidão de pessoas que estava ali querendo estar perto de Jesus. Jesus toma aqueles poucos pães, poucos peixes, rende graças a Deus e o milagre acontece. Jesus pede que as multidões se sentem, organiza aquela bagunça que talvez estava formada ali, tanta gente, uma multidão, que sentem em pequenos grupos, e aquilo, depois de ser dado graças a Deus, é partilhado e todos têm a sua fome saciada. Esta imagem da multiplicação dos pães, ela nos recorda algo muito importante que talvez nós não nos damos conta, mas nós celebramos tantas e tantas vezes, que é o mistério da Eucaristia. Nós, como multidão sedenta, querendo estar perto de Jesus, nós aqui viemos, trazendo talvez tão pouco, trazendo talvez muitas necessidades, muitos pedidos, querendo estar perto de Deus, querendo ouvir Jesus, querendo ser por Ele curado, querendo ser por Ele transformado. E aqui na mesa do altar, quando nós celebramos a Eucaristia, acontece exatamente isso. É o próprio Cristo quem rende graças a Deus, não somente com o pão e com o vinho, mas com a sua própria vida. E Ele nos sacia, Ele nos alimenta, Ele nos fortalece. E também há um detalhe neste Evangelho que às vezes passa quase que despercebido. Vai dizer no final que depois de todos terem se alimentado, recolheram o que sobrou, e ainda sobraram 12 cestos cheios daqueles alimentos que foram partilhados, daqueles alimentos que saciaram a fome daquela multidão. Podemos compreender esta sobra como uma nova preocupação de Jesus. Aquelas pessoas teriam um caminho longo de volta para casa e talvez precisassem alguma coisa também para levar para o caminho. Por isso as sobras podem ser o sustento, o alimento que aquelas pessoas vão levar para o caminho. Jesus não guardou na sua dispensa, não guardou para si aquilo que sobrou, mas muito provavelmente foi novamente partilhado e distribuído para aquela multidão. Novamente aqui, trazemos presente aquilo que nós celebramos em cada Eucaristia. Como eu dizia, às vezes nós viemos para a igreja tão vazios, com tão pouco que nós trazemos. Mas quando nós nos colocamos na presença de Deus, quando nós ouvimos a palavra, permitimos que essa palavra nos transforme, nos converta, quando nós nos alimentamos da Eucaristia, nós voltamos para casa cheios. Com certeza nós saímos da missa com muito mais do que nós chegamos.

0: consigamos ser sustento na vida de tantos pelos quais nós nos encontramos, nós nos deparamos, nós cruzamos os nossos caminhos, mas que a nossa atitude, que o nosso gesto nunca seja um gesto egoísta, nunca seja um gesto de indiferença, um gesto de arrogância, mas nós sejamos sempre movidos pela compaixão. Renovemos a nossa fé. Creio em Deus Pai Todo-Poderoso,
1: Criador do céu e da terra,
0: e em Jesus Cristo, seu único Filho, nosso Senhor, que foi concebido pelo poder do Espírito Santo, nasceu da Virgem Maria, padeceu sob Pôncio Pilatos, foi crucificado, morto e sepultado, desceu à mansão dos mortos, ressuscitou ao terceiro dia, subiu aos céus, está sentado à direita de Deus Pai Todo-Poderoso, onde há de vir julgar os vivos e os mortos.
1: Creio no Espírito Santo,
0: na Santa Igreja Católica, na comunhão dos santos, na remissão dos pecados, na ressurreição da carne, na vida eterna. Amém. E elevemos ao Senhor com confiança as nossas preces, dizendo como resposta: esperamos em vós, Senhor, atendei-nos. Digamos:
2: esperamos em vós, Senhor, atendei-nos.
3: Senhor, fortalecei nossa igreja para que permaneça comprometida com o vosso reino de justiça e seja firme diante dos obstáculos, nós vos pedimos.
2: Esperamos em vós, Senhor, atendei-nos.
3: Vós, que nos saciais com vosso amor, sustentai o testemunho de dedicação missionária e de serviço dos diáconos, dos padres e dos bispos e de vossa igreja, nós vos pedimos.
2: Esperamos em vós, Senhor, atendei-nos.
3: Vós, que desejais vida digna a todos os seres humanos, iluminai nossos governantes para que sejam contrários a tudo o que degrada a vida, a favor de tudo o que promove a dignidade humana, nós vós pedimos.
2: Esperamos em vós, Senhor, atendei-nos.
3: Vós, que sois amor, paciência e compaixão, livrai-nos da tentação do isolamento e da intolerância, também das redes sociais, e concedei que nos abramos ao mundo do acolhimento e do respeito, nós vos pedimos.
2: Esperamos em vós, Senhor, atendei-nos.
3: Pai Celeste, que chamaste os padres Marcianos e Almir para serem teus colaboradores na obra da salvação, abençoa-os com sabedoria, fortaleza e amor, para que sejam fiéis ao seu ministério, a exemplo de santidade para com o seu povo, nós vos pedimos.
2: Esperamos em vós, Senhor, atendei-nos.
0: Acolhei no teu reino, ó Pai, estes nossos pedidos, por Cristo teu Filho, na unidade do Espírito Santo. Amém. Amém.

0: Orai, irmãos e irmãs, para que o meu e o vosso sacrifício seja aceito por Deus Pai Todo-Poderoso.
1: Receba o Senhor por tuas mãos este sacrifício para a glória do seu nome, para o nosso bem e de toda a Santa Igreja.
0: Nós vos pedimos, Senhor de bondade, santificai estes dons e, aceitando a oblação do sacrifício espiritual, fazei de nós mesmos uma eterna oferenda para vós, por Cristo nosso Senhor.
2: Amém.
0: O Senhor esteja convosco.
1: E Ele está no meio de nós.
0: Corações ao alto.
1: O nosso coração está em Deus.
0: Demos graças ao Senhor nosso Deus.
1: É nosso dever e nossa salvação.
0: Na verdade, é digno e justo, é nosso dever e salvação dar-vos graças sempre em todo lugar, Pai das misericórdias e Deus fiel, pois nos destes o vosso Filho Jesus Cristo como Senhor e Redentor. Ele sempre se mostrou cheio de misericórdia para com os pequenos e os pobres, os doentes e os pecadores, e se fez próximo dos aflitos e oprimidos. Por sua palavra e ação, anunciou ao mundo que sois Pai e cuidais de todos os vossos filhos e filhas. Por isso, com todos os anjos e santos, nós vos louvamos e bendizemos e proclamamos o hino de vossa glória, cantando sem cessar.

0: Na verdade, vós sois santo e digno de louvor a Deus, que amais os seres humanos e sempre os acompanhais no caminho da vida. Na verdade, é bendito o vosso Filho, presente no meio de nós, quando nos reunimos por seu amor. Como outrora aos discípulos de Emaús, ele nos revela as Escrituras e parte o pão para nós.
1: Bendito o vosso Filho, presente entre nós.
0: Por isso nós vos suplicamos, Pai de bondade, enviai o vosso Espírito Santo, para que santifique estes dons do pão e do vinho, e se tornem para nós o corpo e o sangue de nosso Senhor Jesus Cristo.
1: Enviai o vosso Espírito Santo.
0: Na véspera de sua paixão, na noite da última ceia, Jesus tomou o pão, pronunciou a bênção de ação de graças, o partiu e o deu aos seus discípulos, dizendo: Tomai todos e comei, isto é o meu corpo que será entregue por vós. E do mesmo modo, no fim da ceia, ele tomou o cálice em suas mãos, deu-vos graças novamente e o entregou aos seus discípulos, dizendo: Tomai todos e bebei. Este é o cálice do meu sangue, o sangue da nova e eterna aliança, que será derramado por vós e por todos para a remissão dos pecados. Fazei isto.

0: Mistério da fé. Anunciamos, Senhor, a vossa morte e proclamamos a vossa ressurreição. Vinde, Senhor Jesus. Celebrando, pois, ó Pai Santo, o memorial da Páscoa de Cristo, vosso Filho, nosso Salvador, anunciamos a obra do vosso amor. Pela paixão e morte de cruz, vós o fizestes entrar na glória da ressurreição e o colocastes à vossa direita. Enquanto esperamos a sua vinda gloriosa, nós vos oferecemos o pão da vida e o cálice da bênção.
1: Aceitai, ó Senhor, a nossa oferta.
0: Olhai com bondade a oferta da vossa igreja. Nela vos apresentamos o sacrifício pascal de Cristo que nos foi entregue e concedei que pela força do Espírito do vosso amor sejamos contados agora e por toda a eternidade entre os membros do vosso Filho, cujo corpo e sangue comungamos.
1: O Espírito nos una num só corpo.
0: Dignai-vos, Senhor, conduzir a vossa igreja à perfeição na fé e no amor, em comunhão com o nosso Papa Leão, nosso Bispo José, com todos os bispos, presbíteros, diáconos e todo o povo que adquiristes para vós.
1: Confirmai na caridade a vossa igreja.
0: Abri os nossos olhos para perceber as necessidades dos irmãos e irmãs. Inspirai-nos palavras e ações para confortar os cansados e oprimidos. Fazei que os sirvamos de coração sincero, seguindo o exemplo e o mandamento de Cristo. A vossa igreja seja testemunha viva da verdade e da liberdade, da justiça e da paz, para que toda a humanidade se reanime com uma nova esperança.
1: Ajudai-nos a criar um mundo novo.
0: Lembrai-vos, ó Pai, dos nossos irmãos e irmãs que adormeceram na paz do vosso Cristo, trazendo presente todas as intenções desta missa, o sétimo dia de falecimento de Antônio Nelso Brandalize, e todos os falecidos cuja fé só vós conhecestes. Acolhei-os na luz da vossa face e na ressurreição concedei-lhes a plenitude da vida.
1: Concedei-lhes, ó Senhor, a luz eterna.
0: Concedei também a nós, no fim da nossa peregrinação terrestre, chegarmos todos à morada eterna, onde viveremos para sempre convosco e com a bem-aventurada Virgem Maria, Mãe de Deus, os apóstolos e mártires, e todos os santos vos louvaremos e glorificaremos por Jesus Cristo, o vosso Filho. Por Cristo, com Cristo e em Cristo, a vós, Deus Pai Todo-Poderoso, na unidade do Espírito Santo, toda a honra e toda a glória, por todos os séculos dos séculos.
1: Amém.
0: E confiantes, rezemos como Jesus nos ensinou. Pai nosso,
1: que estais no céu, santificado seja o vosso nome. Venha a nós o vosso reino. Seja feita a vossa vontade, assim na terra como no céu. O pão nosso de cada dia nos dai hoje. Perdoai-nos as nossas ofensas, assim como nós perdoamos a quem nos tem ofendido. E não nos deixeis cair em tentação, mas livrai-nos do mal.
0: Livrai-nos de todos os males, ó Pai, e dai-nos hoje a vossa paz. Ajudados pela vossa misericórdia, sejamos sempre livres do pecado e protegidos de todos os perigos, enquanto aguardamos a feliz esperança e a vinda do nosso Salvador, Jesus Cristo.
1: Vosso é o reino, o poder e a glória para sempre.
0: Senhor Jesus Cristo, que dissestes aos vossos apóstolos: eu vos deixo a paz, eu vos dou a minha paz. Não olheis os nossos pecados, mas a fé que anima a vossa igreja. Dai-lhe segundo o vosso desejo a paz e a unidade. Vós que sois Deus com o Pai e o Espírito Santo.
1: Amém.
0: Que a paz do Senhor esteja sempre convosco.
1: O amor de Cristo nos uniu. Cordeiro de Deus, que tirais o pecado do mundo, tem piedade de nós. Cordeiro de Deus, que tirais o pecado do mundo, tem piedade de nós. Cordeiro de Deus, que tirais o pecado do mundo, dai-nos a paz.
0: Felizes os convidados para a ceia do Senhor, eis o Cordeiro de Deus que tira o pecado do mundo.

0: Oremos. Acompanhai, Senhor, com vossa constante proteção, aqueles que restaurais com os dons do céu. E como não cessais de protegê-los, concedei que se tornem dignos da eterna redenção. Por Cristo nosso Senhor.
1: Amém. Amém. Conforme nós vimos durante a celebração, hoje lembramos a vocação ao sacerdócio. Padre Marciano,

Padre Almir, nosso vigário, que hoje aqui não se encontra, né? Queremos parabenizá-los neste dia e dizer-lhe o quanto somos gratos por tê-los em nosso meio, pela sua vida dedicada, pela sua missão de servir e por serem sinais do amor de Deus entre nós. Ao Deus pedimos abundantes bênçãos, graças de saúde e realização em sua caminhada sacerdotal. Em nome do grupo vocal da comunidade baçanense, queremos deixar o nosso parabéns, felicitá-los por esse dia e que sejam muito felizes nesta vossa caminhada. E juntos agora vamos cantar o parabéns e pedir que Maria os conduza e que Deus os abençoe. Música.

0: Muito obrigado pela lembrança nesse dia. Obrigado por todos os dias vocês fazerem parte da nossa missão. Os padres não fazem nada sozinhos, mas nós estamos aqui para junto da comunidade, junto das pessoas que fazem parte desta comunidade, desta paróquia, tentarmos fazer com que as coisas de Deus se tornem presentes, tentar fazer o melhor, aquilo que Deus espera de nós, padres, mas também espera da vocação e da missão de cada um de nós, de cada batizado que faz parte deste reino, que faz parte desta paróquia também. Então, obrigado pelas felicitações, pelas orações e pelo apoio, pela ajuda que nós sempre encontramos de toda a comunidade naquilo que nós propomos, naquilo que nós sempre queremos fazer aqui junto de vocês. Também recordar antes da bênção, nós estamos vivendo um momento bonito e importante na vida da nossa paróquia, que são as visitas da imagem do Senhor Bom Jesus às comunidades em preparação à nossa Romaria. Hoje nós teremos às 18h30 a visita na comunidade do bairro Cristo Redentor, na terça-feira comunidade Nossa Senhora Auxiliadora às 19h30, na quarta-feira 19h30 também comunidade São João, na sexta-feira, 19h30, comunidade São Brás. Creio que vocês receberam também esse material. Se não receberam, vão receber através das zeladoras, que tem toda a programação, tanto das visitas, como também do nosso trido, da nossa Romaria, que nós consigamos, de fato, neste caminho, neste tempo, nas visitas, na Romaria, fazermos uma sincera e verdadeira experiência de Deus, para que nós saiamos deste caminho transformados, renovados, mais perto de Deus também. O Senhor esteja convosco, Ele está no meio de nós. Que desça e permaneça sobre todos a bênção do Deus Todo-Poderoso, Ele que é Pai, Filho e Espírito Santo. Amém. Bom domingo, boa semana, permaneçamos em paz e que o Senhor sempre nos acompanhe.
1: Graças a Deus.
2: Da humildade, rogai por nós, mostrai o caminho.

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7: Pra você ligado, pra você sintonizado, nosso abraço, nosso carinho. Bom dia, bom dia, bom dia, bom giorno, meu povo. Todo mundo bem? Espero que sim, hein? Que seu dia seja leve, cheio de paz, com momentos bem especiais ao lado de quem você ama. Esse é o nosso desejo. Eu me chamo Loiri, retornamos por aqui, né, gente? Momento de fé, oração e espiritualidade é importante, é claro, na nossa vida, dar uma pausa e poder acompanhar a Santa Missa, porque você sabe já, né? A Vox FM é conteúdos que fazem a diferença na tua vida, é, na tua casa, no teu trabalho, no teu dia a dia. Permaneça com a Vox todos os dias, que vale muito a pena, tá bom? Vale muito a pena também você participar por aqui, 3273-2085 é o contato aqui da Vox. E é claro, você pode mandar teu WhatsApp aí no 996909830. Bacana, manda tua mensagem de voz, de texto, fica bem à vontade aí pra interagir na tua manhã da Vox FM. É uma alegria enorme estar junto de vocês nesta manhã maravilhosa, né, gente? Podemos dizer assim, né? Estamos agora em 15 graus a temperatura, uma tendência que indica que tenhamos frio, né? Frio nos próximos dias aí. Tira casaco, bota casaco, é? Que fêmea o quê, né? Com aquele tempo qua, né? Estamos acostumados mesmo. No sul é assim mesmo, né, tchê? Não vem querer pensar diferente, que é assim mesmo, né? Um abração a todos vocês, obrigado mais uma vez pelo carinho da audiência de cada um. Vamos juntos fazer desta manhã uma manhã maravilhosa, que faça companhia com música bonita, com informação, a tua participação, você te organizando logo mais com aquele churrasco, tá em família, tá tudo certo então, né? Um abraço pra vocês, aumenta o volume do teu rádio, hein? Aumenta o volume do teu rádio.

0: aplicativo, enfim, o que você, aonde você esteja ouvindo, no teu aparelho celular, no teu computador, enfim, aumenta o volume porque eu já programei música boa, música bonita para alegrar o teu domingão, certo? Um grande abraço, bom dia, bom dia, bom dia!
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0: E o baile da Serra, hein? O baile da Serra é assim, coceranos, hein? Bom dia, bom dia.

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Bom dia, 10h02. Bom dia, bom dia, bom dia, meu povo. Grande abraço na Bela de Menega, tutti quanti. Grande abraço a cada um de vocês aí no outro lado, tá bom? Olha, final de semana tá chegando e junto com ele o Dia dos Pais. 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Olha, na sequência, vou estar rodando com muito carinho essa música, Jorge Pai, Jorge Filho, Misericórdia, e essa pessoa adora demais essa música e esteve nessa semana de aniversário e eu esqueci do aniversário dela, né? Ela deve estar muito magoada comigo. É a rotina do dia a dia, né? Olha, a minha amiga querida Iva Dalla Corte. Iva, tudo bem? Bom dia. Tá recebendo homenagem inicialmente da tua família, do Martinho, das netas, da Sophie, da Camila, das filhas da Camille, que te ama muito, né? Não tenha dúvida. E quem ganhou o presente foram todos eles, né? Todos eles, por ter a senhora ao lado deles, dando suporte, dando exemplo de vida, ensinando o que é o bem, não é verdade? E assim, ó, a família tá muito feliz em tê-la na vida deles, né? E é claro, eu também quero aproveitar essa oportunidade e desejar tudo que há de melhor na vida, viu, Iva? Parabéns, felicidades, me desculpa, tá bom? Todos os anos ela me liga e eu ligo pra ela e me go desmentegaga, dito, né? Sinta-se abraçada por mim, homenageada aqui, que Deus te cubra de bênçãos, te dê muita, muita, muita saúde, tá bom, Iva? Beijo no teu coração, felicidade.

0: metas, né? Que é o teu bem maior, não tenho dúvida. A Sofia Kami e, é claro, toda a tua família que te ama muito. Curte essa música, Jorge Pai, Jorge Filho, é com muito carinho pra ti.
1: Essa você conhece e adora.
0: Que bom, hein? Adora. É isso mesmo, é a Vox FM.
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0: Momento de fé, de oração, de espiritualidade. Jorge Pai, Jorge Filho.

Misericórdia, misericórdia, Jorge Pai, Jorge Filho. Nesta manhã de domingo, bom dia, te faço companhia, né, gente? Te faço companhia nesta manhã de domingo, 2 de agosto. Vamos juntos, hein? 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

0: 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Bacana? Um bom dia, meu povo. Bom dia, bom dia, bom dia. Tudo de bom. Meu amigo Leno, de Xanxerê, Santa Catarina, nos ouvindo pelo aplicativo. Um grande abraço a esse povo maravilhoso aí. Tudo de bom, Leno? Aquele abraço pra ti, tua família. Excelente domingo. Tudo de bom aí. Sempre lembra da gente. Ele que esteve morando um período aqui em nossa cidade e não esquece das raízes, né? Um abração pra ti, Leno. Saúde sempre, sucesso e que Deus te acompanhe todos os dias aí nessa jornada da vida. Obrigado por lembrar da gente. Olha, eu recebo a ligação da minha amiga querida, a dona Gema Dalla Corte. Dona Gema, bom dia. O Momi, família Dalla Corte na nossa companhia, ela quer parabenizar e eu também esqueci de mais uma figura importante aqui, a Rose, né? A Rose Modas, a Rose esteve dia 29 de aniversário, dia 28 esteve a irmã, a Iva, né, Gema? E o Fulvio dia 30, né? 28, 29 e 30 esteve então a Iva, a Rose e o Fulvio. A eles, parabéns, felicidade e muitos anos de vida, que Deus abençoe e proteja a cada um com muita, mas muita saúde. Saúde acima de tudo e o resto vem aí com tranquilidade com o tempo, né? A saúde é tudo que nós precisamos. Um abraço, felicidade a todos vocês aí. Bacana? Os Monarcas beliscando o coração na sequência. Bom dia. Bom dia, meu povo. Grande abraço na Bela de Mênega, tutti quanti, família, Vox FM, churrasco. Isso é tudo de bom.
1: E agora vamos lá, beliscando o coração.
2: Assim.

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2: 10:20, 10:20, 15 graus de temperatura. Bom dia, meu povo querido. Um grande abraço na Bela de Mênega, a tutti quanti. 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

0: 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Um abração, um bom final de domingo, um bom domingão pra você.
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0: Você é muito bem ligado aqui na nossa programação. Bom dia meu povo, grande abraço, obrigado pelo teu carinho, obrigado pela tua audiência aqui com a 98.3. Olha só, né, gente, no próximo final de semana, no próximo sabadão, acontece aí o jantar beneficente em prol ao Hospital Nossa Senhora de Lourdes. Você não vai ficar fora dessa, né? Não, se você não pode ir, tem que adquirir a rifa, vamos ajudar o hospital, né, gente? Vamos fazer a diferença. Cada um sabe da importância que o hospital tem na nossa vida aí, né? Ele nos ajuda, enfim, aí é bom fortalecer sempre o hospital. E com muita honra, a equipe de festeiros, juntamente com a direção da Concel, convida, então, Vossa Senhoria e familiares para uma noite muito especial de celebração, comemoração e gratidão pelos 20 anos de reabertura, né? Do Hospital Nossa Senhora de Lourdes. Essa conquista e com muito trabalho e dedicação de muitas pessoas que fizeram e continuam fazendo parte dessa história, né? Então acontece dia 8 de agosto, no próximo sábado, te organiza.

0: 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Olha a dona Lourdes de Costa, bom dia, dona Lourdes. Ela tá junto com a filha hoje, né? Tá em visita lá, visitando a filha. Tá na casa da Magali Begoto. Família Begoto aí, um abraço pra vocês, bom domingo, tudo de bom. Pede uma música, a gente roda na sequência, né? Um abração, dona Lourdes. Um abração, Magali, toda a família aí. Dona Nair Pala, muito bom receber a ligação da dona Nair. Dona Nair está se recuperando, está quase bem, né? Um abraço para a senhora, tudo de bom. Ela oferece a música para nós aqui na rádio, a gente agradece. E para a turma da Roda do Chimarão, né? Que logo, logo vão estar de volta, né? Vão estar de volta, com certeza. E vão fazer aquela festa juntos. É bacana. Um abração, dona Nair. Maria, dona Maria Omissolo, junto com a gente aí, em nome de toda a família, seu José, toda a família, pro filho o Vanderlei, meu colega de trabalho também, que na última sexta-feira completou mais um ano de vida, é claro, fizeram uma baita festa ontem, né? Eu devo imaginar, né? Essa gente aí não são fraca, sabe se divertir, sabem comer aquele churrasco de procedência, né? Mas é tudo merecido, né? O Vanderlei completou mais um ano de vida, recebe a homenagem dos filhos, da esposa, dos pais, toda a família aí que te ama muito. Parabéns, meu colega, Deus te abençoe e sempre te proteja todos os dias. Vamos pelo zap, bom dia, Leri, obrigado pela música da minha preferência, estou sempre na tua companhia, é a Elza Premier, dona Elza, ela gosta misericórdia, né? Um abraço, um beijo no coração da senhora, toda a família, obrigado pelo carinho, viu? Bom dia, seu Anor Pascoalão, bom dia, meu amigo Anor, tutti sani? Ah, então tá bom. Queria ouvir a música com os Garotos de Ouro, Associação dos Amigos, mandado pelas mulheres. Não sei, hein? Por que essa música, Nor? É, não tem nada a ver contigo, né? Não, tá certo, tá certo. Deve ter algum amigo aí, né, Nor? Algum amigo teu ali que faz parte dessa associação, né? Um abraço, meu irmão, tudo de bom aí. Meu amigo Anor Pascoalão, já tá na ponta da agulha a musiquinha aqui, né? Vamos ver, bom dia. A mãe Viviane e o pai Edemar e a mana Emanuele, queremos homenagear a Laíse Boito, que estará completando 7 aninhos na próxima quarta-feira, dia 5. Se possível, a música do Enzo Rabelo, ela é uma princesa bacana. Parabéns, então, a Laíse. Felicidade, muitos anos de vida, 7 aninhos, que Deus te abençoe, viu? Em nome de toda a tua família, em nome da mãezona aí, a Viviane, o pai Edemar, da mana Emanuele. Pra ti, com muito carinho, viu? Que Deus te abençoe, te proteja e que venha mais muitos anos de vida aí, muitas bênçãos, muita alegria na tua vida, tá bom? Obrigado pela mensagem aí, Viviane, vou estar rodando na sequência. Vamos com música? Vamos com música, Garotos de Ouro. A MMM, Associação dos Maridos Mandado pelas Mulheres. Bom dia!
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1: Você aqui na nossa programação, 10 horas 37 minutos, 16 graus a temperatura, em elevação. Todo mundo bem, gente? 10h37, manhã de domingo, você na nossa companhia e eu fico extremamente feliz de saber que você está aí no outro lado, tá te organizando com o fogo, vai ter aquele churrasco, coisa boa aí. Pode me convidar se quiser, né? Olha, um abração pra Deise, Deise Testa está na nossa companhia. Tudo de bom, Deise? Obrigado pelo teu carinho, obrigado pela tua audiência. Pai Dilvo, enfim, todos os seus amigos, o Prof. Massa, ela sempre lembra com muito carinho dessas pessoas, né? 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
1: Maravilha! Bom dia, bom dia, bom dia. Aumenta o som do teu rádio, te organiza. Logo, logo vai passar o ônibus, você vai tomar um aperitivo, né? Uma caipirinha, uma cerveja. Beba com moderação, hein? É isso aí. Se vai dirigir, não beba, hein? Esse é o recado que a gente sempre deixa aí pra nossa audiência, que você, nesse trânsito, se possa ir e vir com muita segurança. Ainda mais falando nessa rodovia que temos aqui, né? Na RS-324. Meu chapéu, que loucura, hein? Que loucura. Você desvia no buraco, pega três.

0: Mais ou menos assim, né? 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Bom dia, meu povo, vamos que vamos nesta manhã maravilhosa de domingo, na bela jornada, né? É, nono, nona, é, você pode tirar do casaco ali, né? É, não, não, tá bom, 16 graus agora, gente, 16 graus é a temperatura. E vamos atender participações? Bom dia, com brinde, sem brinde, eu tô aqui. A Iria, né, gente? A Iria é uma figura, né? Iria, a Iria Busca é uma figuraça, um beijo no teu coração, viu? Gostaria de ouvir a música com Tonico e Tinoco, meu pai tá velhinho, é, velho pai, né? Um abração, Iria, é, sem brinde, com brinde, os nossos ouvintes estão sempre aí no nosso lado, né? Domingo que vem, dia dos pais, é, como diz o ditado, o bicho vai pegar por aqui, né? Estamos se organizando aí com os apoiadores, né? Um abraço, Iria, tudo de bom, já programei tua música aí. Bom dia, Leirinho, tudo certo com você? Aqui está tudo ótimo, graças a Deus. Hoje quero homenagear o meu neto Romário, que vai estar de aniversário amanhã. Que Deus abençoe ele e sua família e todos os dias de sua vida. Que ele continue sendo essa pessoa maravilhosa que ele é, que ele sempre foi. Quem homenageia é os avós Zeno e a Cecília, com a música da família com o padre Zezinho. Bacana, meu amigo Zeno Simon, bom dia, meu amigo, bom dia, Ceci, um beijo no coração de vocês, parabéns, né? Parabéns, então, ao neto Romário, felicidade e muitos anos de vida, que Deus o abençoe e o proteja todos os dias, viu? Com muita saúde e, como diz o Zeno, né? Não é pra mudar, é pra continuar sendo essa pessoa maravilhosa, como sempre ele foi, né? Que bacana, né? Beijo no coração de vocês, um bom domingo. Vou programar a música da família, que é muito linda, viu, Zeno? Bom dia, Lili, tudo bem com você? Quero ouvir a música da família para todos nós. É a Justina Bevilacqua. Dona Justina, já vou organizar por aqui, tá bom? É a sugestão do Zeno e tá valendo pra vocês também. Vamos rodar, gente? Vamos rodar. Na sequência eu volto com muito mais, mais participações, mais música aqui na 98.3. Agora, Velho Pai, a sugestão da Dona Iria aqui na nossa programação.
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3: 11 horas pontualmente, bom dia. Olha, lembrando a todos, hein, daqui a pouco, em seguidinha, vai ser sorteada a Mega Sena, né, gente? É, a Mega Sena agora é nos domingos de manhã e vai sortear 100 milhões. É, nada mais, nada menos que 100 milhões. Resolve o teu problema? Ah, resolve? Então tá bom, né? Então tá ótimo. Boa sorte pra você que faz aquela fezinha diariamente aí, né? 3 vezes por semana a Mega Sena, né? Mas enfim, tem as loterias, mas hoje então tem a Mega Sena às 11 horas, fique atento aí, tá bom? 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
0: Maravilha, bom dia, bom dia, bom dia. Sempre muito bom estar na tua companhia. Como é que tá teu domingão aí? Tudo certo? Tudo tranquilo? Que bom, hein? Espero que sim. Que você está na nossa companhia, na 98,3. Excelente domingo. Tá te organizando aí? O que, que vai ter de almoço aí? Tem um churrasco, certo? Ou não tem churrasco hoje? Tem sopa? O que, que vai ter? Fala pra mim aí. Um abraço, viu? Um abraço. Obrigado pelo teu carinho, pela tua audiência, eu te faço companhia aí, né? De Menegas e Comi, né? 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

Muito bem, que bom estar na tua companhia. Retornamos, dando sequência ao nosso programa Sem Fronteiras. Eu me chamo Loiri, estou na tua companhia, viu? É. 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Muito bem, vamos dando sequência por aqui na 98.3, vamos atendendo mais participações. Olha, tem a Nilce Bevilacqua, né? Bom dia, Loiri.

Tudo certo? Tudo bem, Nilce? Quero homenagear meu filho, o Leonardo. O Léo, que estará de aniversário amanhã. Que maravilha, hein? Desejar a ele muita felicidade, um feliz aniversário, que Deus continue derramando muitas bênçãos em sua vida. E agradeço por ele ser a maior bênção em nossas vidas. Se possível, ouvir a música O Vento, Os Monarcas. Maravilha, que bênção de Deus, né? Parabéns ao Léo aí, felicidade, tudo de bom, que Deus o abençoe e o proteja aí. Reforço as tuas palavras aí, tá bom, Nitze? Tudo de bom? Claro, já programei aqui Os Monarcas, O Vento. Mais gente participando por aqui, vamos lá, vamos. Ah, o Jeff, né? O Jefferson tá pro. Manda uma música pra mim, é. O Jeff tá de aniversário hoje, né? Jefferson tá pro meu amigo querido, parabéns, felicidades, que Deus te abençoe, viu? Que te dê muita, mas muita saúde, muitas realizações, que Deus esteja sempre cuidando de ti, te dando muita saúde, viu, Jeff? Obrigado pela tua amizade. A gente se encontra na cidade, faço questão de cumprimentar o amigo aí, né? Uma figura fantástica que transmite sempre muita alegria. Bom dia, tudo bem? Toca uma música dos Serranos pro Pedro, que está escutando o programa. Bacana, né? Vamos ouvir então. O Pedro, agora vi quem é o Pedro, né? O Pedro Reginato, nosso apoiador aí da Reginato Gás, né? Quem mandou foi a Ana Gilda. Um abraço, Pedro, bom giorno, meu amigo. Precisou de gás, vai chamar quem? Reginato Gás, é claro, né, tchê? Pensa num time eficiente ali, né? É, a gente, o Pedro tem a sua rota todas as semanas, mas tem o depósito aqui na cidade também, né? Um abração pra vocês, Pedro, um bom domingo aí, tudo de bom mesmo aí. Então, reforço, precisou de gás, não te engane, é Reginato Gás. Vamos rodar então agora, gente, Os Monarcas, O Vento, Poléu, né? A sugestão musical então da Nilce, e depois tem Porca Véia Pataqueiro, música boa também na nossa programação, tá bom? Aumenta o volume do rádio, aumenta o volume do rádio, final é domingo, você está na nossa companhia com o churrasco, com a família, com a gaipira, quer o que mais, né? Bacana, bom dia, 11:08.

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2: Onze horas 22 minutos, manhã de domingo, você está na Vox FM, 17 graus, gente, 17 graus. Mas eu não sei aonde que pegaram que vai esfriar, né? Só se é no final do dia ou na madrugada, né? Mas ótimo que se mantenha dessa forma, a gente aproveita o domingão, é coisa boa, né? Domingo 17 graus tá bom, né, gente? Tá bom, temperatura ótima, não é verdade? Sim, claro que sim. 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
2: E olha, gente, falando um pouquinho de esportes, Inter põe a cabeça na Copa do Brasil e no Corinthians. Pressionado, o Grêmio visita o Mirassol com duelo de ida das oitavas da Copa do Brasil. STJD concede efeito suspensivo a Vitor Gabriel e fica liberado para voltar a jogar pelo Inter. Gente, acho que deve ter sido o Corinthians, né? Vamos botar esse reforço pro Inter aí, que vai facilitar, né? Mas que barbaridade, gente, mas vou te contar, hein? Juventude, gente, segura empate com o Atlético Mineiro e deixa vaga em aberta na Copa do Brasil. Eu vou dizer pra vocês, hein? O Juventude, olha, eu não sei se tiver Inter e Grêmio, Inter e Juventude e Grêmio e Juventude, quem é que sai vitorioso, hein? E time bem compacto, marca bem, né? E claro, ó, saiu de lá vivo, né? Contra o Atlético Mineiro, levando a decisão para o Alfredo Jaconi. Juventude, então, segue vivo na Copa do Brasil aí e com grande possibilidade de eliminar o Atlético Mineiro, né? Jogou de igual para igual aí contra o Atlético Mineiro. Claro que teve um pouco de imposição em questão de fator local do Atlético Mineiro, mas eu assisti o primeiro tempo, ó, jogou bem Juventude, hein? Parabéns aí, a papada, tem um time bom, vai voltar pra Série A, e que volte pra Série A, porque se ano que vem tiver o Inter, 6 pontos a menos, né? É, né, já é complicado, né? Mas enfim, a dupla Grenal começa os mata-mata da Copa do Brasil, né? Inter e Corinthians e Mirassol e Grêmio. 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

0: 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Bacana? Olha, você saberia me dizer, gente, eu queria entender aqui, não tô sabendo. Um barco com 3 homens virou, mas só 2 molharam o cabelo. Será que por quê, gente, hein? É, por que que realmente só 2 molharam o cabelo se tinha 3 pessoas no barco, né? Eu não tô conseguindo entender essa aí. Mas enfim, se alguém souber, manda pra gente aí, né? Bom dia, Lili, tudo bem? Manda a música Gaita do Falecido com os Bertucci pra nós. Estamos assando uma carne e tomando um chimarrão. Abraços, é a Lucimara. Lucy, que maravilha, que cardápio delicioso aí, hein? É. Que bom, né? O Sede, a Lucimara. Um abraço pra vocês aí, um bom domingo. É isso, né? Domingão é isso aí. É Vox FM. É o churrasco, é o chimarrão, quem os gostos, né? Uma gaipirinha, é uma cervejinha também, né? Já programei ela aqui, tá bom? Um abraço pra vocês, um bom domingo. Também na nossa companhia está a Baixinha, né? A Baixinha da Cunha, Iracilda, como vocês preferirem, né? Ela tá fazendo tortéis, gente, pra semana. Mas eu acho que eu vou dar uma passada lá e vou levar pra casa, né? É, falou pra gordo, né? Agora, né, que tem que arque com as consequências, né? Um abraço pra ti, pro Paulo, Cauã, Bárbara, toda a família da Cunha aí, tá bom? Meu amigo Gilmar Sasso, Gilmar, bom dia. Ele está na companhia da Márcia, casal querido, beijo no coração de vocês aí, um bom domingo, tudo de bom aí, tá bom? A Alana Tavares, Coração Vagabundo, a Gaita do Falecido, e pra fechar o bloco musical, Banda Musical Magia, que é aqui do Bassano, né, tchê? Está faltando você. Um bom dia, agora 11:29.
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0: tudo de bom.
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2: Horas e 41 minutos. Olha, gente, logo vem a Crisma, logo vem primeira Eucaristia, logo também aí final de ano, confraternização de empresas e também o mês que vem tem aromaria, né? Então, ó, reserva teu espaço, quer comer bem, quer aquela churrasco.

0: de Capela, a comunidade Botafogo te oferece amplo e reservado espaço aí para festas e eventos, como aniversário, formatura, confraternização, eventos empresariais. Como eu falei, com churrasco de Capela e o valor é acessível, hein? 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Converse com o André, gente. Converse com o André. Reserva o teu espaço aí. É bem bacana o lugar lá. O atendimento, a comida muito saborosa. Então, ó. Se você aqui não encontra espaço por aqui, né, gente? Ah, vou em restaurante, né, gente? Lá, Capela Botafogo, converse com o André Benelli, 996929125. Certo, gente? Então, estamos combinados? É isso aí, Capela Botafogo, André Benelli, é isso aí. 11:42, bom dia pra vocês. Olha, eu lancei, perguntei aqui, tinha três pessoas num barco, só dois molharam o cabelo, é claro, né? Estão respondendo aqui, né, meu... o pessoal respondendo, né? Porque um era careca, né? É a lógica, né? É a lógica. Bacana demais aí, obrigado pela companhia de vocês aí, só pra testar a nossa audiência, né? Pra ver se o povo tá ouvindo a Vox, né? É isso aí. 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
0: 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Vamos que vamos! 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Meu amigo Rogério Bianchetti te recebe com muita alegria, com muita satisfação, tá bom? Gente, atendendo as últimas participações, meu amigo Luiz Daré, um abração, né? Mandou, respondeu aí porque um era careca, né, Comim? É a lógica, né? Um abração, meu amigo Luiz, beijo no coração de vocês, dona Neide aí, tá pedindo músicas atuais a 150 por minuto, bate meu coração quando te vê, é mais ou menos assim, né? Um abração, tudo de bom para vocês aí, um ótimo domingo. Meu amigo Marcos Troian, é, um abraço, amigo, ele quer parabenizar o amigo Jefe Táparo pela passagem do seu aniversário do dia de hoje. Parabéns, Jefe, felicidade e muitos anos de vida em nome do teu amigo Marcos Troian. E é claro, a gente lembra com carinho ao Hermes, né? O Hermes Troian, tudo de bom pro senhor, viu? Que Deus cuide e proteja o senhor todos os dias. Certo, gente, passando a régua então na nossa participação de hoje. Olha, a nossa audiência foi bem bacana, muito boa mesmo, e eu quero agradecer a cada um pela participação, desejar a todos uma excelente semana. Sempre falo por aqui, uma semana produtiva, uma semana com Deus, uma semana com muitas bênçãos na vida de cada um. E eu vou deixando, é claro, a mensagem que eu li ontem e quero reproduzi-la hoje também. A maior riqueza da vida é acordar com saúde, fé e Deus no coração. A cada amanhecer, ele nos dá uma nova oportunidade de recomeçar, de sermos melhores do que ontem, não importa quão pesada seja a nossa caminhada. Deus conhece cada passo que damos e cada lágrima que derramamos. Entregue seus medos a ele e siga com fé, sabendo que o cuidado dele nunca falha. Tá bom, gente?

0: entregue teu dia, entregue a tua semana nas mãos de Deus e as coisas irão acontecer positivamente. Um abraço a todos, obrigado pelo carinho. Eu volto no próximo final de semana com aquele movimento do Dia dos Pais, né? Por aqui o bicho vai pegar, com certeza. Nós vamos fazer o nosso melhor e entregar aquele brinde pro teu paizão aí. É claro que você pode participar por aqui no próximo final de semana também. Valeu, um abraço a todos, um ótimo final de uma tarde de domingo para vocês aí, uma semana com muito Deus na vida de vocês. Valeu, tchau.
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8: Meio-dia.

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4: Olá, ouvintes da Rádio Vox FM. Programa o seu dia comigo, meteorologista Kátia Braga. A segunda-feira tem sol, o vento sopra um pouquinho mais, mas nem chega moderado, viu? Mas não é um vento calminho. O vento sopra ali um balançar de folhas de árvores. 17 a 26 graus. Uma segunda-feira de sol. Eu te desejo excelente, abençoado dia. E bom final de semana. Saudações meteorológicas.
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5: 21 para 1.
6: Essa é boa.

0: dobrado, viu, Lívia?
1: 1 e 7.
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0: Obrigado, muito obrigado.
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7: 1:19.

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1: Vocês precisam admitir alguma coisa.

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0: Sérgio Matheus.
1: Obrigado, Bruninho Davi.
2: 2:06.
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3: 22 para as 3.

0: 3 e 8.
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2: 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Se você tiver alguma dúvida sobre alergias, sobre tosse seca, sobre tosse com catarro, vem aqui até a farmácia que a gente faz uma orientação para você. Obrigado e até a próxima.
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3: 13:19.
4: E ainda outro

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0: 16 para 5.
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0: Obrigado, gente!
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8: Existe uma teoria que se chama 90-10, onde uma pessoa tem 90% da

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0: 7h26.
1: É, eu sei. Não, mas por aqui tá tudo bem também. É, já virei a página. Então fica bem, que eu tô muito bem aqui. Beijo e tchau.

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0: 8:34.
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1: Olá, ouvintes da Rádio Vox FM. Programa seu dia comigo, meteorologista Kátia Braga. A segunda-feira tem sol, o vento sopra um pouquinho mais, mas nem chega moderado, viu? Mas não é um vento calminho. O vento sopra ali um balançar de folhas de árvores. 17 a 26 graus. Uma segunda-feira de sol. Eu te desejo excelente, abençoado dia. E bom final de semana. Saudações meteorológicas.
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0: hoje não.
1: 16 para as 9.
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0: Eu acho que você tem que mandar aquela mensagem. Mas manda o que tá no seu coração. Porque se fosse eu falaria.

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